A gente, uma alegria acima das palavras, a gente convoca no nosso time aqui em cima mais um amigo da batalha, cara que há muito tempo vem abrindo tantas janelas no coração de tanta gente Brasil afora, enfim, sem muito blá blá blá, Samuel Rosa do Skank, por favor.

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